Uma boa noite. Tamo aí com mais uma onda quebrando aí na praia aí do seu rádio, né? Na verdade, é uma viagem isso aqui, né? A praia aqui não tem, mas pelo menos a gente tem esperança que o verão ou então a primavera traga também um bom tempo. Ah, sim. Heute zwei Stunden in der Sendung und der Onda Tropical brasilianische Musik auf 96,6 MHz. America Leute Union. Ja. Und wir haben die ganze Palette von brasilianischer Musik, von traditionell bis Rock. Oder sogar viel mehr. Dann geht's los mit der Gruppe Cidadão Instigado. Mandando ver, começando pesado o programa, hein?

Nós estamos quebrando o tabu, não. Sempre trazendo coisas diferentes. Quem no Brasil, musicalmente, né? Esse é este grupo, Cidadão Instigado. O título, Medo do Invisível. Na Turis aus Brasília, und weiter geht's jetzt mit dem Pop-Rock von Letrux.

Ja, also die neue Titel von Vaiana System. Léguas. Esse grupo eu toco relativamente frequentemente aqui, ainda mais quando é uma música nova, né? Trilha sonora.

para vocês, sim, de repente está sintonizando um radinho, sei lá, uma coisa assim, né? Mas eu estou aqui sempre às terças-feiras ao vivo, vivíssimo, para mostrar essa beleza que é a música brasileira. Tenho orgulho. Choca de tudo, né? Não pode ser sempre a mesma coisa. Mostrar as raízes, a evolução dessas raízes, o fruto atual.

0: jazzística, mas também brasileiríssima. Sechs Titel kamen aus dem Nordost Brasiliens und musikalisch. Also wir fahren Richtung Südost Brasiliens. Also bekannt ist auch Samba Musik. Und ich habe jetzt ein paar Titel live. Das heißt, Casa de Samba. E não é por acaso, hein? Porque é muito bom. Vamos começar com Lobão e Elza Soares. Relembrando, né? Ao vivo, tudo ao vivo. Casa de Samba.
1: Esse é o nome. A malandragem. E aí?
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0: aqui na Casa de Santo.
1: Falou! É isso aí, gente.
0: Vamos nessa, né?
1: Vamos levar um partido alto?
0: Aquele lá, de 75.
1: Vamos?
0: É. Vamos que vamos, viu?

Ora, vamos continuar aí com quase um hino da música popular brasileira.

Relembrando aí a Casa de Samba, já há algumas décadas foram lançados 3 CDs e é uma coletânea muito legal ao vivo, que vai uma passagem sobre o samba. Bom, Pai da Guedes, Mita Tivaz, Rui Gans, João Donato, Suzana Mito, Joyce Moreno,

0: se vocês quiserem mais música brasileira, sempre às terças daqui à noite, diretamente do Tubing ao Vivo, ao vivo. De repente você pode ouvir a reprise do programa, ou então, sei lá, né? No radinho sempre sou um pouco diferente.
1: Estamos aqui.
0: João Donato, seu nome é Leila Pinheiro. Até quem sabe.

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Olha para vocês aí, a gente não sabe até quando esperar, mas a música brasileira está sempre aqui em paz. Tchau, tchau, até o próximo programa, até a próxima.

0: lembra aquela tarde na sua casa? Ele disse, faz uma letra aí pra mim. Ele disse, agora não dá tempo, agora não posso.
1: Quando terminou já era de noite.
0: Eu tenho que sair, era ao cair da tarde.
1: Eu sei, mas quando terminou já era de noite. Ele dormiu, eu já contei essa história, né?

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